0: Queria abrir depois. Posso falar isso, não foi? Causeway, westbound, John out of Union, 0-7. The 113 Melrose.
1: 94.
0: 323.
1: 4.
2: It's gonna be Mississippi. John, Ida, Union, 097 on Ohio.